0: 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Avec les musiciens de l'Orchestre Philharmonique de Radio France. Anna Millet joue du violon. Renaud Guilleux joue du violoncelle. Et Ima Santacreux joue du piano. Et c'est Raphaël Lucas qui a composé la musique de cette histoire.
1: Musicien metteur en ondes, Étienne Pipard. 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
0: Sur une idée de Cécile Kaufmann-Nègre, producteur délégué, Léonard Bio. Réalisation, Lola Costantini.
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